0: bom dia, bom dia. Agora o pastor Ricardo Aracaki, titular da Primeira Igreja Batista do Brás, vai falar de um assunto muito importante. Jesus venceu a morte. Jesus venceu a morte. Vamos ouvir, baseado no livro de 1 Coríntios, capítulo 15, versículos de 55 a 57. Tá bom? Jesus venceu a morte. Ouça com atenção, tá?
1: Quero convidar você a se colocar de pé e abrir a sua Bíblia, se você trouxe. Em 1 Coríntios, capítulo 15. Nós lemos a partir do versículo 55. 1 Coríntios 15, a partir do 55, diz assim: Onde está, ó morte, a tua vitória? Onde está, ó morte, o teu aguilhão? O aguilhão da morte é o pecado, e a força do pecado é a lei. Mas graças a Deus que nos dá a vitória por meio de nosso Senhor Jesus Cristo. Você pode se assentar. Você tem medo da morte? Se você tem, não se culpe, porque ela dá medo mesmo. A morte é como uma serpente com duas presas afiadas, venenosas e letais. Todo mundo corre dela o máximo que pode, mas no final ela sempre alcança. E quando alguém tenta lutar contra ela, quando ela alcança, até luta um pouco, valorosamente, mas no final ela finca suas duas presas e vence a sua vítima. É ou não é para dar medo? É assim que Paulo está retratando a morte, quando ele diz:

0: diz a respeito do seu aguilhão, o aguilhão da morte. Esse aguilhão da morte é como um ferrão de abelha ou como uma picada de uma serpente. A boa notícia é que Jesus veio em nosso socorro. E Ele arrancou as presas da morte. E não apenas arrancou as presas da morte, mas a tomou e a lançou para longe, muito longe, de modo que ela nunca mais vai incomodar os que são dele. E aqui é como se Paulo estivesse assim atrás de Jesus, atrás das costas de Jesus, protegido, olhando assim para a morte, já sendo tragada, e dizendo assim: onde está, ó morte, a tua vitória? Onde está, ó morte, a tua presa? Graças a Deus que nos dá a vitória por nosso Senhor Jesus Cristo. A minha pergunta é se você já veio para trás de Cristo. Se você já deu esse passo de fé e também, como Paulo, se escondeu atrás dele. Porque quando a gente faz isso, quando a gente dá esse passo de fé, mudam duas coisas. Duas coisas mudam. Quando você dá esse passo de fé e você se esconde atrás de Cristo, primeiro, quando a gente faz isso, muda a nossa forma de viver. Porque é como se agora nós estivéssemos assistindo um filme pela segunda vez. Quando você assiste um filme pela segunda vez, o que acontece? As cenas vão passando diante de você e você ainda vai se envolvendo. Você já sabe o final, mas vai se envolvendo. Você sente, você se emociona, você sofre, mas lá no fundo você sabe, no final vai acabar tudo bem. Porque eu já assisti esse filme. Eu sei o final. A vida com Cristo é o mesmo. A gente vê as coisas que estão acontecendo hoje, no dia de hoje, a gente sofre, a gente se envolve, a gente se emociona, mas a gente não se desespera, porque a gente vê o dia de hoje a partir do último. E isso faz toda a diferença. Porque quando a gente vê o mal prevalecendo na cena do agora, a gente olha para esse mal e a gente diz assim: essa pode ser a primeira cena ou alguma cena do meio, mas não é a última cena da história desse filme. Porque Cristo, tudo que Ele fez por nós na cruz, a última cena da nossa história não é a sexta-feira da paixão. É o domingo da ressurreição. E muda a forma como partimos. Porque sabemos para onde a gente vai, sabemos com quem a gente vai. E creio, boa parte de nós sabe quando vai. Porque quando se aproxima o dia, Deus avisa. E eu creio que eu tenho bases bíblicas para isso. Deus avisou Moisés, de forma que ele ouviu: sobe a este monte, ao Monte Nebo, Morrerás no monte ao qual subirás e serás reunido ao teu povo. Ele avisou Davi, de modo que Davi, no seu leito, pôde falar a seu filho Salomão: logo seguirei o caminho de todos os mortais, portanto, seja corajoso e age como homem. Ele avisou Jesus, de modo que Jesus disse aos seus discípulos: filhinhos, estarei convosco apenas mais um pouco. E ele avisou Paulo, que escreveu a Timóteo dizendo: quanto a mim, já estou sendo derramado como uma oferta de libação, e o tempo de minha partida está próximo. Interessante, nas outras vezes que ele estava preso e a perigo de morte, ele dizia: estou em dúvida se devo partir ou ficar. Partir é muito melhor, porque estarei com Cristo, mas penso que para proveito vosso e fruto vosso ficarei. Mas aqui não, aqui ele já tem certeza. Deus o avisou. Agora, não pense você que quando os que são dele recebem o aviso dele, estes que são dele recebem esse aviso de Deus como uma notícia. Pelo contrário. Eu já contei aqui uma vez, pastoreei uma enfermeira, e ela que me deu esse testemunho. Numa manhã, ela visitando os leitos: bom dia, senhora. Como está? E a senhora disse: maravilhosa. Essa noite, filha, Jesus disse para mim que é hoje que ele vem me buscar. E não é que foi mesmo? A enfermeira diz que aquela senhora partiu na mais serena paz. Porque sabia para quem ia e com quem ia. Talvez alguém pergunte assim: mas se Jesus, pastor, venceu a morte, por que então ainda passamos pela morte? Porque a vitória de Jesus garante que vamos passar pela morte, mas só passar. Não vamos ficar nela. Assim como ele passou pela morte, mas ressuscitou, ele é agora para nós como um grande submarino, de modo que quem está nele vai chegar o dia que vai mergulhar nas águas da morte, nas profundezas desse oceano, que traga todo mundo quem mergulha nele sem Cristo. Mas nós vamos mergulhar em Cristo. E esse submarino vai mergulhar nas águas da morte e sair lá do outro lado, nas praias da vida. Essa é a mensagem da Páscoa cristã. Jesus Cristo venceu a morte, ressuscitou, vive para sempre. E aqueles que estão nele participam da sua vitória. A minha oração é que talvez você, que ainda não tenha vindo para trás de Cristo, venha. Dê esse passo de fé, para que você possa dizer também como Paulo: onde está, ó morte, a tua vitória? Onde está, ó morte, o teu aguilhão? O aguilhão da morte é o pecado, e a força do pecado é a lei, mas graças a Deus que nos dá vitória por meio do nosso Senhor Jesus Cristo. A Ele a glória para sempre. Amém. Louvado seja o nome de Jesus.
1: Amém. Muito obrigado. Muito obrigado pela mensagem, pastor Ricardo Aracaque, titular da Primeira Igreja Batista do Brás. É muito importante a sua participação aqui na Rádio Paulista. De onde você está ouvindo a Rádio Paulista? Hein? É muito importante. Pega o telefone aí e aí manda uma mensagem, tá? Adiciona aí a Rádio Paulista e manda uma mensagem se você assim o desejar, tá bom? Anota aí, vou falar já, tá bom? Ah, pegou o celular? Não deixa ele cair, não, tá? Então, pegou o celular, anota aí, depois você manda a mensagem, é muito importante, né? Tá? 11 aqui em São Paulo, 973-23-1654. 11 aqui em São Paulo, 973-23-1654. Tá? Eu estou aguardando a sua mensagem aqui, onde você está ouvindo a Rádio Paulista. Agora sim, nós seguimos com muito gosto, com muito prazer. A rádio, ela é paulista. Agora, é interessante, né? É interessante. Ao ouvir a mensagem do pastor Ricardo Aracaque, nós devemos fazer o quê? Hã? Aplicar em nosso viver. Aplicar realmente em nosso viver. Não adianta ficar só ouvindo e ficar o mesmo, não é mesmo? Olha só, não é mesmo? É muito importante que você esteja ouvindo e aplicando. As mensagens da Rádio Paulista é justamente para isso, para que você entenda a mensagem e viva a mensagem. Não é uma vez ou outra, não. Não é uma vez ou outra, de jeito nenhum. Legal? Vamos lá. A Rádio Paulista está falando com você, que é muito importante.
2: O novo céu e a nova terra. Enquanto o ser humano pergunta, o mundo vai acabar? Ele não se conscientiza de que é o homem que, com sua maneira de agir, ameaça a vida na Terra. 2/3 da humanidade passam fome no mundo. Sabe lá o que é isso? O desemprego na era moderna é um monstro que apaga o sonho de milhões de famílias. Ele inviabiliza a ordem social. Cresce cada vez mais o número de pessoas que, por falta de oportunidade, vão morar na rua. No campo da educação, qual é o futuro que estamos construindo? Muitas crianças fora da escola, perambulando, exploradas pela indústria do turismo sexual e abandonadas na sarjeta. Estas pragas não vieram de Deus. Foram produzidas na indústria do egoísmo que o ser humano inventou, ajudado por Satanás. Deus é imensamente bom. João disse que Deus é amor. Ele não quer nada disso para o ser humano, criado com tanto carinho. Enquanto falta comida, moradia, saúde e educação para a maioria das pessoas na face da Terra, as principais lideranças do planeta gastam o dinheiro público alimentando a indústria de armamentos de guerra. São bilhões e bilhões de dólares irresponsavelmente jogados no ralo do desamor, do ódio e da vingança. Um fato terrível se repete desde o fim da Segunda Guerra Mundial. Mais de 150 guerras pequenas e grandes em diversas regiões assombraram a humanidade nestes 54 anos. Cerca de 20 milhões de pessoas, entre civis e militares, perderam a vida no ataque do Cavalo Vermelho, a profecia da guerra. E o perigo das armas biológicas? O vírus da varíola foi parar nas mãos de terroristas. E agora? Esta arma é mais terrível do que a bomba atômica. A paz não é ausência de guerra, mas presença do amor. O desamor é o pecado por excelência. Ele é o principal instrumento de Satanás em sua terrível obra de destruição de nossas vidas. 1963. 100 anos depois do presidente dos Estados Unidos, Abraham Lincoln, proclamar a emancipação dos escravos naquele país, o pastor e líder negro Martin Luther King discursava no Lincoln Memorial. Meus amigos, apesar das dificuldades e frustrações do momento, ainda tenho um sonho. É hora de abrir as portas da oportunidade para todos os filhos de Deus. É hora de retirar o povo da areia da injustiça social e colocá-lo na sólida rocha da fraternidade. Até hoje, grupos radicais continuam espalhando mais ódio, segregação racial e violência. No Brasil, o racismo é considerado na Constituição de 1998 crime inafiançável. O ser humano precisa vencer a luta mais difícil para ele: a luta contra si mesmo. Se o homem assumir os ensinamentos de Deus, tudo muda. E ele não tem mais nada a temer. Depois de todas as revelações da terrível ira de Deus, o Apocalipse ensina o caminho da paz. Então vi um novo céu e uma nova terra. O primeiro céu e a primeira terra desapareceram. O mar não existe mais. E eu, João, vi a cidade santa, a nova Jerusalém vinha lá do céu. Era uma vista gloriosa, linda, parecia uma noiva no dia do casamento. Eu ouvi uma voz: atenção! A morada de Deus agora está entre os homens. O Senhor vai morar com eles e eles vão ser o seu povo. Sim, o próprio Deus vai estar entre eles. O Senhor enxugará todas as lágrimas de seus olhos. A morte deixou de existir. E não haverá mais tristeza, choro e dor. Tudo isso passou para sempre. E aquele que está sentado no trono disse: e eis que eu renovo todas as coisas. E depois ele me confirmou: pode escrever, Estas palavras são verídicas. Tudo está feito. Eu sou o Alfa e o Ômega, o começo e o fim. A quem tem sede, eu darei de graça as fontes da água da vida. Quem alcançar a vitória receberá isto de mim. Eu serei o seu Deus e ele será meu filho. Mas os covardes, aqueles que deixam de me seguir e voltam atrás, os assassinos, os imorais, os que praticam a feitiçaria, aqueles que adoram ídolos e todos os mentirosos, o destino deles é o lago de fogo e enxofre. Esta é a segunda morte, a morte eterna. O anjo também me mostrou o rio da água da vida, brilhante como cristal. Ele sai do trono de Deus e do Cordeiro e passa no meio da rua principal da cidade. Em cada lado do rio está a árvore da vida. Ela dá 12 frutas por ano, uma por mês. E as suas folhas são um remédio, curam as nações. E não haverá na cidade nada que esteja debaixo da maldição de Deus. O trono de Deus e do Cordeiro estará na cidade e os seus servos irão adorá-lo. Eles vão ver o seu rosto e o nome dele será escrito na testa deles. Ali não haverá mais noite. E eles não vão precisar nem da luz de candelabros, nem da luz do sol, pois o Senhor Deus vai brilhar sobre eles. E eles vão reinar para todo sempre. Então, o anjo me disse: essas palavras são verdadeiras, merecem confiança. O Senhor Deus, que dá o seu espírito aos profetas, enviou o seu anjo para mostrar as coisas que precisam acontecer logo. Jesus diz: escutem, eu venho logo. Felizes os que obedecem às palavras proféticas deste livro. Eu, João, ouvi e vi todas essas coisas. E quando acabei de ouvir e ver, caí de joelhos aos pés do anjo que me mostrou essas coisas. Não faça isso, adore a Deus. Eu sou de Deus, assim como você e os seus irmãos, os profetas e todos os que obedecem às palavras deste livro. E o anjo continuou: não faça segredo das palavras proféticas deste livro. O tempo dessas coisas acontecerem está próximo. Quem é mau, que continue a fazer o mal. Quem é imundo, que continue a ser imundo. Quem é bom, que continue a fazer o bem. E quem é dedicado a Deus, continue. Jesus diz: escutem, eu venho logo. Vou trazer comigo as minhas recompensas para dá-las a cada um de acordo com o que tem feito. Eu sou o Alfa e o Ômega, o primeiro e o último, o princípio e o fim. Felizes aqueles que lavam as suas roupas. Eles terão o direito de comer a fruta da árvore da vida e de entrar na cidade pelos portões. Mas fora da cidade estão os que cometem pecados nojentos, os feiticeiros, os imorais e os assassinos, os que adoram ídolos e aqueles que gostam de mentir por palavras e ações. Eu, Jesus, mandei o meu anjo anunciar essas coisas a vocês nas igrejas. Eu sou o famoso descendente do rei Davi. Sou a brilhante estrela da manhã. O Espírito e a noiva dizem: vem. Aquele que ouve isso, diga também: vem. Aquele que tem sede, venha. E quem quiser, receba de graça a água da vida. Eu, João, aviso solenemente aos que ouvem as palavras proféticas deste livro. Se alguma pessoa acrescentar a elas alguma coisa, Deus acrescentará ao castigo dela as pragas descritas neste livro. Se alguma pessoa tirar alguma coisa das palavras proféticas deste livro, será amaldiçoada por Deus. Ele vai tirar a sua parte da fruta da árvore da vida e também a sua parte da cidade santa. Aquele que dá testemunho de tudo isso diz: certamente venho logo. Vem, Senhor Jesus, e que esteja com todos a graça de nosso Senhor Jesus Cristo, o Rei do Universo. Amém.
1: Amém, amém. Obrigado, obrigado. Oh, maravilha, que mensagem especial, hein? Que mensagem especial que nós devemos entender e aplicar em nosso viver. Isso não é uma brincadeira não, viu? Não é uma brincadeira. Deus não compactua com pecados, viu? Você está conversando com uma outra pessoa. De repente você cisma de falar uma coisa que não é. Não é verdadeira, não é real. Seja lá como for, você está dizendo a esta pessoa. Ou também é para a esposa, ou para um marido, você não está dizendo a verdade, para um filho, né? Para um professor, e por aí vai. É importante, é imperativo que você fale a verdade. A mensagem que ele colocou aí é exatamente sobre isso. Por quê? Porque o nosso Deus, ele é íntegro, tá? Ele não é um Deus de confusão, é um Deus que quando fala, está falado. E não tem essa de dizer coisas erradas, brincadeiras, não é? Gozações para cima de uma outra pessoa. Não é? Nós temos que ser sábios. À luz da palavra de Deus. Sábios à luz da palavra de Deus. Centrado. Uma pessoa firme. E temente a Deus, que é muito importante. Agora, a disciplina da dificuldade. Como ele falou, e o pastor Ricardo também trouxe a mensagem especial, na Bíblia, no livro de João, capítulo 16, versículo 33, diz o seguinte: no mundo vocês vão passar por aflições. No mundo passais por aflições, não é brincadeira, não. A vida não é uma brincadeira. É uma vida que você tem que levar, né, com seriedade. Mas tem de bom ânimo. Eu venci o mundo, Jesus passou por aqui. Mas, ó, na boa, sem precisar fazer coisas erradas, de jeito nenhum. E as palavras, o tempo que ele tinha para falar as palavras era para edificar as nossas vidas. O tempo foi dele. Ele passou aqui neste mundo e mostrou que é possível viver uma vida vitoriosa sem fazer falcatruas e falar coisas erradas pelo mundo afora. né? Por isso é o nosso Deus. No mundo passai por aflições, mas tem de bom ânimo, eu venci o mundo. Se ele venceu como ser humano, que foi, esteve aqui entre nós, é o ser humano, ele venceu realmente o mundo, tá? Ele veio como um de nós e passou ileso de fazer coisas aí diferentes daquela que é necessário de acordo com a Bíblia. Um conceito que muitos têm da vida cristã, presta atenção aí, ó. Um conceito que muitos têm da vida cristã é que ela significa libertação dos problemas. Libertação dos problemas. Mas ela significa, na verdade, libertação nos problemas. Tá? O que é muito diferente, tá? Não é libertação dos problemas, significa libertação nos problemas, tá? O que habita no esconderijo do Altíssimo, como ele falou, não é? Nenhum mal te sucederá, nenhuma praga chegará ao lugar em que você estiver em união com Deus. Em união com Deus, que fique bem claro isso, tá? Se você é filho de Deus, preste atenção, se você é filho de Deus, por certo, terá que enfrentar problemas, viu? Mas Jesus diz que não deve surpreender-se quando eles surgirem. No mundo passai por aflições, mas tende bom ânimo. Eu venci o mundo. Como um de nós, né? Se ele venceu o mundo, nós também podemos vencer. Não há nada a temer. Muitas pessoas que antes de serem salvas desdenhariam conversar sobre problemas. Depois de se converterem, muitas vezes perdem a fibra porque têm um conceito errado do que é ser cristão. Tá? Aí, aquela pessoa que não é crente olha lá para aquela outra pessoa que se diz cristão, mas está vivendo de uma forma errada, desanimado, cansado, triste, né? Aborrecido, não é? E aí? Depois de se converterem, muitas vezes perdem a fibra porque têm um conceito errado do que é ser cristão. Deus não nos dá a vida vitoriosa, ele nos dá vida à medida em que vamos vencendo. Que fique bem claro isso, tá? A força provém da tensão. Se não houver tensão, não há força. Você está pedindo a Deus que lhe dê vida, liberdade e alegria e tudo mais, não é mesmo? Eu vou pedir a Deus, se Deus quiser eu vou ter isso, eu vou ter aquilo, não é? Agora eu sou outra pessoa e aquelas coisas todas, né, que o ser humano costuma dizer, né? Você está pedindo que a Deus que lhe dê vida, liberdade e alegria? Se não pode lhe dar nada disso, a não ser que você aceite também a tensão, tá? Você está disposto a isso? A receber a tensão? Hã? Não é atenção, não. É tensão, né? Assim que você enfrentar a tensão, receberá a força. Vença seus temores e dê o passo. E Deus lhe dará. Lhe dará de comer da árvore da vida e você conseguirá alimentar-se. Se você se desgastar fisicamente, acabará exausto. Mas desgaste-se espiritualmente e receberá mais força, mais força. Deus nunca nos dá forças para amanhã, entendeu? Deus nunca nos dá forças para amanhã, nem para as próximas horas, apenas para a atenção do momento. Atenção do momento, tá? Atenção do momento. Somos tentados a enfrentar as dificuldades do ponto de vista do bom senso. O cristão se alegra sobremaneira quando se sente esmagado por dificuldades, pois a situação é ironicamente insolúvel para todo mundo, menos para Deus. Entendeu isso? O cristão se alegra sobremaneira quando se sente esmagado por dificuldades, pois a situação é ironicamente insolúvel para todo mundo, menos para Deus. Entendeu a mensagem? Entendeu? Hã? Agora vamos aplicar no nosso viver, né? Vamos aplicar direitinho, de acordo com aquilo que está sendo proposto, né, pelo nosso Deus maravilhoso, né? 10 horas 38 minutos, a rádio é paulista.

grande impulso de Deus. O grande impulso de Deus. Olha só, eis que subimos para Jerusalém. Na Bíblia, no livro de Lucas, né, no Novo Testamento, para quem não sabe, Lucas, capítulo 18, versículo 31. Leia a Bíblia, o grande impulso de Deus. Jerusalém, na vida do Senhor, foi o lugar onde ele atingiu o ponto culminante da vontade do Pai. Jerusalém, na vida do Senhor, foi o lugar onde ele atingiu o ponto culminante da vontade do Pai. Não procuro a minha própria vontade, disse ele, não procuro a minha própria vontade, e sim a daquele que me enviou. Tá? Olha só, hein? Esse foi o interesse dominante durante a sua vida inteira. E tudo com o que ele se deparou pelo caminho, alegrias ou tristezas, sucessos e fracassos, nunca o desviaram do seu propósito. Manifestou no semblante a intrépida resolução de ir para Jerusalém. A coisa mais importante a lembrar é que subimos para Jerusalém para cumprir o propósito de Deus, e não o nosso próprio, né? Naturalmente, nossos anseios nos pertencem, mas na vida cristã não temos objetivos próprios. Fala-se tanto hoje em dia de nossas decisões por Cristo, nossa determinação de sermos cristãos, nossas decisões a favor disto e daquilo, mas o que se ressalta no Novo Testamento é o aspecto do impulso da vontade de Deus em nós. Eu repito, tá? Mas o que se ressalta no Novo Testamento é o aspecto do impulso da vontade de Deus em nós. Não fostes vós que me escolhestes a mim, pelo contrário, eu vos escolhi. É isso mesmo, eu vos escolhi a vós outros. Não somos levados a um acordo consciente com o propósito de Deus. Somos impelidos a cumprir os propósitos de Deus sem ter deles a mínima consciência. Somos impelidos a cumprir os propósitos de Deus sem ter deles a mínima consciência. Não temos nenhuma noção do que Deus está pretendendo, tá? À medida que prosseguimos, o propósito dele se torna cada vez mais vago. Temos a impressão de que Deus está errando o alvo, porque somos por demais míopes, né? Míopes, e não enxergamos aquilo que ele está visando, tá? É, enquanto você está indo, ele já vem vindo, é isso mesmo. Enquanto você está indo, ele já está de volta, já com o plano já estabelecido, tá? É. Ah, muita gente pensa que Deus está errando o alvo porque somos por demais míopes e não enxergamos aquilo que ele está visando. No começo da vida cristã, temos nossas próprias ideias sobre o objetivo de Deus. Eu tenho que ir para aqui ou para ali. Deus chamou-me para fazer um trabalho todo especial, você diz. Deus chamou-me para fazer um trabalho todo especial. E vamos e fazemos, mas o forte impulso de Deus permanece. O trabalho que realizamos não tem nenhuma importância comparado com o grande impulso de Deus. Entendeu isso? O trabalho que realizamos não tem nenhuma importância comparado com o grande impulso de Deus, né? E não passa de meros andaimes.
tomando consigo os 12, ele nos chama o tempo todo a muito mais do que o que recebemos até agora. Tá aí, tomando consigo os 12, ele nos chama o tempo todo a muito mais do que o que recebemos até agora. Tá? É preciso entender a palavra de Deus, é preciso viver de acordo com a palavra de Deus. Você tem a Bíblia aí à sua disposição, leia, medite direitinho na palavra de Deus. Se não entender, vai buscar quem possa lhe explicar, não é? Leia novamente, procure entender de acordo com a vontade de Deus. O que ele está fazendo agora, você pode não entender. Você pode não entender, mas é a realidade, a realidade. E que você não fique aí, né, andando de um lado para o outro, procurando sem entender. Procure entender verdadeiramente a luz da palavra de Deus. Que maravilha! Por isso que eu falo, leia a Bíblia, medite na Bíblia, entenda a Bíblia. Tá? Que é muito importante, e você realmente será um filho abençoado, uma filha abençoada. Legal? Vamos em frente. Em cada música sempre tem uma mensagem para o meu, para o seu coração. Vamos dar um tempinho só para fazer uma mudança aqui na Rádio Paulista e já voltamos, é rapidinho, tá bom? Tá? Muito obrigado por você estar aí em sintonia. Agora 10 horas e 54 minutos.

profeta veio exaltar o nome do Senhor. Então dê a ele um grito de júbilo e um brado de vitória. Glória ao teu nome, Senhor. Aleluia.

Aquele que habita no esconderijo do Altíssimo, à sombra do Onipotente descansará. Direi do Senhor: Ele é o meu Deus, o meu refúgio, a minha fortaleza, e nele confiarei. Porque ele te livrará do laço do passarinheiro e da peste perniciosa. Ele te cobrirá com as suas penas, e debaixo das suas asas estarás seguro. A sua verdade é escudo e broquel. Não temerás espanto noturno, nem seta que voe de dia, nem peste que ande na escuridão, nem mortandade que assole ao meio-dia. 1.000 cairão ao teu lado e 10.000 à tua direita, mas tu não serás atingido. Somente com os teus olhos olharás e verás a recompensa dos ímpios. Porque tu, ó Senhor, és o meu refúgio, o Altíssimo é a tua habitação. Nenhum mal te sucederá, nem praga alguma chegará à tua tenda, porque aos seus anjos dará ordens a teu respeito, para te guardarem em todos os teus caminhos. Eles te sustentarão nas suas mãos, para que não tropeces com teu pé em pedra. Pisarás o leão e o áspide, calcarás aos pés o filho do leão e a serpente. Porque tão encarecidamente me amou, também eu o livrarei. Pô-lo-ei num alto retiro, porque conheceu o meu nome. Ele me invocará e eu lhe responderei. Estarei com ele na angústia, livrá-lo-ei e o glorificarei. Dar-lhe-ei abundância de dias e lhe mostrarei a minha salvação. Salmo 91. Alegrai-vos sempre no Senhor, outra vez digo, alegrai-vos. Seja a vossa moderação conhecida de todos os homens. Perto está o Senhor. Não andeis ansiosos de coisa alguma. Em tudo, porém, sejam conhecidas diante de Deus as vossas petições, pela oração, pela súplica, com ações de graça. E a paz de Deus, que excede todo entendimento, guardará o vosso coração e a vossa mente em Cristo Jesus. Finalmente, irmãos, tudo que é verdadeiro, tudo que é respeitável, tudo que é justo, tudo que é puro, tudo que é amável, tudo que é de boa fama, se alguma virtude há e se algum louvor existe, seja isso o que ocupe o vosso pensamento. O que também aprendestes e recebestes e ouvistes e vistes em mim, isso praticai, e o Deus da paz será convosco. Filipenses 4, 4 a 9.

Confiai no Senhor perpetuamente, porque o Senhor Deus é uma rocha eterna, porque Ele abate os que habitam no alto, na cidade elevada, abate-a, humilha até a terra e até o pó. O pé apisará os pés dos aflitos e os passos dos pobres. A vereda do justo é plana. Tu que és justo, aplanas a vereda do justo. Também através dos seus juízos, Senhor, te esperamos. No teu nome e na tua memória está o desejo da nossa alma. Com minha alma suspiro de noite por ti, e com meu espírito dentro em mim, eu te procuro diligentemente. Porque quando os teus juízos reinam na terra, os moradores do mundo aprendem justiça. Ainda que se mostre a favor ao perverso, nem por isso aprende a justiça. Até na terra da retidão ele comete a iniquidade e não atenta para a majestade do Senhor. Senhor, a tua mão está levantada, mas nem por isso a veem. Porém verão o teu zelo pelo povo e se envergonharão, e o teu furor por causa dos teus adversários, que os consuma. Senhor, concede-nos a paz, porque todas as nossas obras tu a fazes por nós. Isaías 26, 4 a 12.

Certamente suave é a luz e agradável é aos olhos ver o sol. Porém, se o homem viver muitos anos e em todos eles se alegrar, também se deve lembrar dos dias das trevas, porque hão de ser muitos. Tudo quando sucede é vaidade. Alegra-te, jovem, na tua mocidade, e recreie-se o teu coração nos dias da tua mocidade, e anda pelos caminhos do teu coração e pela vista dos teus olhos. Sabe, porém, que por todas estas coisas se trará Deus a juízo. Afasta, pois, a ira do teu coração e remove da tua carne o mal, porque a adolescência e a juventude são vaidade. Eclesiastes 11, versículos 7 a 10.

resposta branda desvia o furor, mas a palavra dura suscita a ira. A língua dos sábios adorna o conhecimento, mas a boca dos insensatos derrama a estultícia. Os olhos do Senhor estão em todo lugar, contemplando os maus e os bons. A língua serena é árvore de vida, mas a perversa quebranta o espírito. O insensato despreza a instrução de seu pai, mas o que atende à repreensão consegue a prudência. Na casa dos justos há grandes tesouros, mas na renda dos perversos há perturbação. A língua dos sábios derrama o conhecimento, mas o coração dos insensatos não procede assim. Provérbios 15, 1 a 7.

que em esperança somos salvos. Ora, a esperança que se vê não é esperança, porque o que alguém vê, como esperará? Mas se esperamos o que não vemos, com paciência esperamos. E da maneira também, o Espírito ajuda nossas fraquezas, porque não sabemos o que havemos de pedir como convém, mas o mesmo Espírito intercede por nós com gemidos inexprimíveis. E aquele que examina os corações sabe qual é a intenção do Espírito, e é ele que, segundo Deus, intercede pelos santos. E sabemos que todas as coisas contribuem juntamente para o bem daqueles que amam a Deus, daqueles que são chamados por seu decreto. Romanos, capítulo 8, versículo 24 a 28.

A profecia de Isaías 9 se cumpriu. Aquele que é a luz veio a essa terra escura, não apenas para mostrar um caminho, mas Jesus veio como sendo o caminho, a verdade e a vida. O povo que andava em trevas viu grande luz. Vamos celebrar esse Jesus maravilhoso, que é a minha e a sua luz.

0: No Novo Testamento encontramos histórias alegres de pessoas que tiveram encontros com Deus e tiveram a sua vida transformada. Vamos cantar agora sobre um desses encontros. Uma mulher sedenta, não apenas por água. Ela queria algo mais. E esse algo mais era Jesus. Amém? Eu quero ver o sorriso de vocês cantando: Senhor, dá-me dessa água.
1: Glória a Deus! Pois nada pode parar aquele que semeia a semente do reino de Deus. Vai em frente e pule!

Meus irmãos, tende por motivo de grande gozo o passar-de por provações, sabendo que a prova da vossa fé desenvolve a perseverança. Ora, a perseverança deve concluir a sua obra, para que sejais maduros e completos, não tendo falta de coisa alguma. Se alguém de vós tem falta de sabedoria, peça a Deus, que a todos dá liberalmente, e assim ser-lhe-á dada. Bem-aventurado o homem que suporta a provação, porque depois de ter passado na prova, receberá a coroa da vida que o Senhor prometeu a quem o ama. Tiago 1, de 2, 5 e 12.

e orar e me buscar e se converter dos seus maus caminhos, Senhor.

Eu é que sei que pensamentos que tenho sobre vós, diz o Senhor. Pensamentos de paz e não de mal, para vos dar o fim que desejais. Então me invocareis, passareis a orar a mim e eu vos ouvirei. Buscar-me-eis e me encontrareis quando me buscardes de todo o vosso coração. Serei achado de vós, diz o Senhor, e farei mudar a vossa sorte.

Sabe aquele dia em que você para pra pensar e de repente se dá conta do tamanho da sua vitória, de estar onde está? Esse dia chegou pra mim.

Estou plenamente certo de que aquele que começou boa obra em vós há de completá-la até o dia de Cristo Jesus. Aliás, é justo que eu assim pense de todos vós, porque vos trago no coração, seja nas minhas algemas, seja na defesa e confirmação do Evangelho, pois todos sois participantes da graça comigo. Pois minha testemunha é Deus da saudade que tenho de todos vós, na terna misericórdia de Cristo Jesus. E também faço essa oração que o vosso amor aumente mais e mais, em pleno conhecimento e toda percepção, para provardes as coisas excelentes e serdes sinceros e inculpáveis para o dia de Cristo, cheios do fruto da justiça, a qual é mediante Jesus Cristo, para a glória e louvor de Deus. Filipenses 1, 6 a 11.